0: podem ser bastante felizes, pois ao longo do dia, se fizerem várias colheitas de sangue, podem ou vão surgir, quase certeza absoluta, vários valores diferentes. Ora, na minha longa carreira, que eu dedico à saúde, são inúmeros os casos em que as análises supostamente dentro dos parâmetros, quando se faz uma ecografia à tireoide, lá estão os nódulos. A minha mulher, devido às flutuações hormonais que ela sofre ao longo da vida, tem uma grande probabilidade de desenvolver alterações neste órgão. E como se isto não bastasse, o desleixo ao realizar mamografias e não haver o cuidado de fazer uma aplicação de equipamento que há para proteger a garganta e este órgão, tem sido sistemático e ainda é, infelizmente. E também os estudos indicam que, por falta desta proteção, a maior parte dos cancros na tireoide é devido à mamografia não protegida. Ora bem, a tireoide, e estou a falar nisto, porque muitas pessoas apresentam diversas patologias e que é devido a problemas na tireoide. Como tal, chama a atenção de problemas, já agora chamo aqui um que é dos mais evidentes que me aparece. Pessoas com problemas de obesidade, se tiverem um nódulo na tireoide, como diz o povo, é estica e encolhe. Fazem dietas, melhoram. Passado tempos, estão na mesma. Por conseguinte, enquanto não tratarem o nódulo, que é o problema subjacente disto, jamais resolvem o problema. A tireoide pode provocar ansiedades súbitas ou prolongadas, falta de forças, alterações do sono, diminuição da imunidade, perda de massa óssea e a perda de massa muscular. Para as mulheres é muito importante. A mulher, juntamente com a menopausa e problemas de tireoide, garantidamente perde massa muscular, como se costuma dizer, às carradas. Vai conseguindo enrugar-se mais rapidamente. A mulher enruga-se mais cedo que o homem, precisamente por causa deste problema. Ou de um, ou do outro, ou os dois em conjunto. Dá para perceber, e chama aqui a atenção, é possível recuperar, ou seja, reabsorver os nódulos da tireoide pelo organismo, o organismo reabsorve-os, à totalidade, sem ser necessária cirurgia. Isto através da medicina natural. Como tal, isto não é uma consulta, como já aqui nós dissemos, isto é literacia de saúde, estamos aqui a dar informações relativas a um órgão muito importante. Muitas pessoas andam com certas patologias durante anos a sofrerem e por falta de cuidados primários de saúde e não se fazer uma ecografia à tireoide, as pessoas nunca mais se lembram da sarna que têm, que nunca mais acaba.
1: A toma de Onagra pode fazer aqui alguma coisa ou nem por isso?
0: A Onagra faz, a borragem faz, a sálvia faz, enfim, existem uma série de plantas, mas isto é em relação aos nódulos. Chama a atenção, liguem, porque isto não é linear. Não é dos órgãos, não é dos nódulos que mais vai tornar degenerativo, mas quando há um nódulo, não é a história, vamos vigiando. É um péssimo conselho que eu acho que é dado. O nódulo pode ser tratado. E na medicina natural existe forma dele ser reabsorvido à totalidade.
1: Então, e já que falámos em nódulos, temos aqui uma pergunta de um senhor de 75 anos que pede ajuda, pois foi diagnosticado um nódulo no testículo. O que é que se pode aqui fazer? Que ajuda é que se pode dar?
0: Ora bem, entre as coisas que eu lhe ia aconselhar, porque continuo a dizer isto, estas coisas de nódulos, etc., deve-se falar com as pessoas. Nós sabemos que o aloés no grupo A é bastante citostático. Acho que será uma das plantas que lhe vou aconselhar. O uso de cataplasmas de argila, tanto nos rins como nos testículos, vai ser obrigatório. Se não quiser fazer estes tratamentos que dão trabalho, e durante uns meses largos, não vale a pena ligar. Alimentação, já sabe, relacionada com o grupo sanguíneo, é imprescindível, porque os nódulos aparecem quando há toxinas no organismo. Conseguinte também, aqui umas saunas também é aconselhável fazer-se, E acho que deve ligar, porque dá bem para perceber que isto não é, repito, não é uma consulta, como nós já fomos apelidados, estarmos aqui a fazer consultas, fique bem presente, nós estamos aqui a fazer literacia de saúde, para que as pessoas saibam que há meios à sua disposição em determinadas situações, por vários caminhos.
1: Passamos para a planta?
0: Podemos passar, que é a pervinca.
1: Pervinca é uma coisa que eu nunca ouvi falar. Isso é normal encontrar-se por aí?
0: É, uma ervita que está aí, a pervinca ou gongosa, como se chamam popularmente.
1: Eu nunca ouvi falar e não conheço. Então, e quais são as propriedades dessa pervinca?
0: Esta plantinha é usada na medicina tradicional popular, sobretudo no norte e sul de Portugal. Muito vulgar, tem efeitos, em tratar certas coisas, tem problemas, efeitos colaterais. Há a destacar, ela é excelente como uma planta digestiva, sobretudo está indicada nas inflamações gastrointestinais, inclusive em diarreias, também usada para o aparelho urinário, sobretudo para tratar algumas infecções que possam surgir, como leucorreias. Tem propriedades congestionantes, mantém a fluidez do sangue, mas também aplicada numa ferida é cicatriz. Assim destaca o sangue, o sangramento com relativa facilidade. Nas amígdalas e inflamações de gargantas e pulmonares atua gargarejando e engolindo o infuso. Em aftas, por exemplo, e inflamações da boca, fazer bochechos com ela é bastante recomendável, pois vai ajudar a reduzir os inchaços mamários quando aplicada em pachos na mama, elimina a secreção láctea, quando a mulher perde a amamentação, evitando, conseguindo no futuro, por calcificações mamárias, conseguindo, acaba por ser, desta forma, também um grande protetor do câncer mamário. Para terminar, sobre esta planta, pachos quentes, de erupções cutâneas ou em abscessos ajudam a resolver o problema rapidamente, sem ter que estar também com tudo isto que ela nos oferece à espera nas urgências.
1: Por isso, comum a todos os grupos sanguíneos, não faz mal a ninguém.
0: É uma planta que pode ser utilizada sobre todos os grupos sanguíneos.
1: Muito bem, doutor. Então hoje ficamos por aqui. Para a semana marcamos encontro no mesmo local.
0: Como é habitual, e o engenhar nos deixar. Prazer estar consigo, os nossos ouvintes, e até para a semana.
1: Até para a semana.
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andava por aí à procura de boa música? Nós temos! E se nos encontrou, então fique connosco. Depois de Ágata e Dama, Carolina Deslandes, agora chega Nuno Ribeiro.

mulheres são a coisa mais bonita do mundo. São o pulso eterno, o início de tudo. E por isso devemos amá-las.

0: Começa a cheirar a férias, afinal estamos em junho e se vai viajar, trazemos-lhe aqui umas dicas para não levar coisas que não precisa. As malas normalmente são pequenas, não é? Então vamos lá, primeiro truque. Opte por itens de organização. Os organizadores de mala são uma ferramenta mais simples para evitar a poluição visual e aproveitar ao máximo o espaço limitado. Organizadores de mala, organizadores transparentes, são a principal recomendação. Mantêm tudo organizado, comprimem as roupas e ajudam a ver o que realmente se leva. Outra das dicas é não fazer as malas apenas a pensar nas suas férias de sonho. Imagine uma rotina completamente diferente numa viagem. Um jantar fora, aventuras ou eventos temáticos. Apenas que tenha isto marcado. Por isso, não vale a pena estar a preparar-se para ocasiões deste género. Não leve assim tanta roupa. É que as pessoas tendem a fazer malas a pensar em como seriam as suas férias e isso muitas vezes não acontece. Se não costuma sair à noite, então provavelmente não precisa de 3 roupas diferentes para as festas, não é? Outra das coisas que deve sempre fazer é conferir a previsão do tempo. Há quem opte por levar roupa diferente dependendo das situações de meteorologia. Por isso, o melhor é conferir sempre a previsão do tempo antes de fazer as malas. Em muitos casos, há excesso de bagagem. E isso acontece porque as pessoas levam opções para todos os cenários possíveis, quando não vale a pena. Depois, outro problema é o calçado. As mulheres, principalmente, têm esta mania, não é? Os sapatos são um dos itens que mais aumenta o peso da bagagem. Na maioria dos casos, 2 ou 3 pares são mais que suficientes. Por isso, olhe, um par de ténis, um par de salto alto e um par de sapatos sem salto. E chega! Claro que em determinados destinos poderá sempre exigir opções diferentes, por exemplo, para a caminhada. Mas lá estão os ténis, não é? Por último, há que definir prioridades. Faça sempre 2 perguntas. O que é que quer fazer e o que mais incomodaria comprar lá se o tivesse de fazer. É estranho, não é? Mas então é assim. Nem todos os objetos merecem um lugar na mala. O segredo é perceber os seus hábitos e fazer a mala tendo isso em consideração. Por exemplo, levar menos bagagem não significa abrir mão das coisas que facilitam a viagem. Nada disso. Significa levar 1 ou 2 roupas a menos, mas uma mala dobrável, como plano B, por exemplo, se vier a precisar. Ela dobra e fica quase do tamanho de um objeto e é perfeita para fazer compras durante a viagem ou para levar uma bagagem extra na volta. Então, percebeu tudo? Pois é, é que para viajar nós não precisamos de levar a casa connosco. Quanto menos, melhor. O tempo passa a correr, estamos então na reta final deste ponto de encontro, mas ainda temos umas coisinhas para si.
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Bem-vindo à última parte do Ponto de Encontro. Já pensou nas suas férias? Já sabe onde vai passear? Quer partilhar connosco? Pode fazê-lo, sempre, através do 917-226580. Diga o que mais gosta de fazer nas férias. Não fazer nada? Estar ao sol? Ler um livro? Estar de volta do telemóvel? Fazer uma caminhada? Ir para a piscina? Ir para o mar? Conte-nos tudo. 917-226580.

0: onde quer que se encontre, que realmente esteja a passar um dia, uma manhã, uma tarde, uma noite fantástica. Nunca sabemos onde é que nos escuta ou a que horas nos escuta, não é? Que esteja tudo bem consigo, que o sorriso seja permanente nos seus lábios.
1: Saudações associativas a todos os ouvintes da DECO. Hoje vamos falar sobre o administrador de condomínio. Todos os condomínios precisam de um administrador que se ocupe dos assuntos relacionados com as partes comuns, com o pagamento de contas ou a contratação dos serviços exigidos para o dia-a-dia do prédio. Saiba como escolher o administrador do condomínio e o que fazer se este não cumprir as suas funções. A administração das partes comuns de um condomínio compete a duas entidades, a Assembleia de Condóminos e o administrador de condomínio. O administrador é eleito e exonerado pela Assembleia. Se os condóminos em Assembleia não conseguirem chegar a acordo para a escolha do administrador, qualquer condómino pode recorrer à via judicial e conseguir que o tribunal o nomeie. Em regra, através de uma administração rotativa dos condóminos ou optando por uma empresa de administração, acaba por se conseguir encontrar sempre alguém para assumir esse papel. O mandato tem, em regra, a duração de um ano, que pode ser renovado. O administrador manter-se-á em funções até que o sucessor seja eleito ou nomeado. Depois de eleito, compete ao administrador uma série de funções que têm por objetivo manter a funcionalidade e a boa saúde financeira do condomínio. É no cumprimento dessas funções que muitas vezes existem discordâncias e conflitos entre administrador e condóminos. O descontentamento com o desempenho das funções de um administrador pode surgir por vários motivos. Não ter convocado a Assembleia de Condóminos quando devia, não ter entregue o relatório de contas do ano anterior ou o orçamento para o ano seguinte, não resolver problemas do dia-a-dia, utilizar dinheiro do condomínio para proveito próprio ou simplesmente não ter trocado uma lâmpada fundida. Quando um condómino não está satisfeito com o administrador e tem razões fundamentadas, deve começar por lhe dizer diretamente, indicando o que lhe desagrada e o que acha que deveria ser feito para melhorar a situação. Se não tiver sucesso, deve ser convocado a uma Assembleia Geral Extraordinária para expor o que se passa. Na Assembleia poderão ser tomadas decisões que remediem o que está a ser feito pelo administrador ou que impeçam de continuar a fazer o que não está bem. Em última instância, e se não houver qualquer alteração de comportamento, a Assembleia pode exonerá-lo e exigir novo administrador. Para exonerar o administrador, é suficiente a maioria dos votos representativos do capital do prédio. Caso tenha dúvidas sobre este ou outro assunto, não hesite em contactar-nos. Até à próxima rúbrica.
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0: falta aqui uma menina para que este ponto de encontro fique completo. Exatamente. É a Isabel Costa que nos traz as suas crónicas.
1: Há objetos que continuam a resistir ao passar do tempo. Um deles é o livro. Num mundo em que tudo parece acontecer à velocidade de um clique, abrir um livro continua a ser um convite raro. Parar, concentrar-se e mergulhar numa história, numa ideia ou num conhecimento novo. Ler faz muito mais do que entreter. A ciência tem mostrado que a leitura estimula diversas áreas do cérebro em simultâneo. Quando lemos, exercitamos a memória, a concentração, a capacidade de raciocínio e até a imaginação. É como um ginásio silencioso para a mente. Mas os benefícios não ficam por aí. Ler ajuda a reduzir o stress. Alguns estudos indicam que bastam poucos minutos de leitura para diminuir a tensão do dia-a-dia. Enquanto acompanhamos personagens, descobrimos lugares ou seguimos um argumento, a mente afasta-se das preocupações imediatas e encontra um momento de tranquilidade. Os livros também nos tornam mais empáticos. Ao entrar na vida de outras pessoas, mesmo que fictícias, aprendemos a compreender diferentes perspectivas, culturas e formas de pensar. E talvez seja precisamente disso que mais precisamos nos dias de hoje. Compreender melhor os outros. Não importa se é um romance, uma biografia, um livro de histórias ou de poesia. O importante é encontrar páginas que despertem curiosidade. Num tempo dominado pelos ecrãs, os livros continuam a oferecer algo que nenhuma tecnologia conseguiu substituir: a capacidade de nos fazer viajar sem sair do lugar. Por isso, talvez valha a pena o desafio. Hoje, reserva alguns minutos para ler. O cérebro agradece e, quem sabe, o coração também.

Estamos então na reta final deste ponto de encontro. Oxalá tenha gostado. Por nós, foi mais uma vez um gosto enorme termos estado consigo. Por isso mesmo, regressaremos de hoje a 8 dias. Se regressar connosco, é evidente que ficamos todos felizes. Bom fim de semana, uma ótima semana, boas férias se for o caso. Até de hoje a 8 dias.

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Paulo Gonzo aqui com Call Girl. E continuamos com a música portuguesa. São os Perfume com a participação de Rui Veloso.

Pedro Vaz, aqui com Penso em Mim, e a dar lugar aos Is Special. Alguém Como Tu é o título. Me.

Ouviram o ZZ Special com o tema Alguém Como Tu e agora por último a Simara, Se Não Soubeste Amar.

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tinha suspirado, tinha beijado o papel devotamente. Era a primeira vez que lhe escreviam aquelas sentimentalidades, e o seu orgulho dilatava-se ao calor amoroso que saía delas, como um corpo ressequido que se estira num banho tépido. Sentia um acréscimo de estima por si mesma e parecia-lhe que entrava, enfim, numa existência superiormente interessante, onde cada hora tinha o seu encanto diferente, cada passo conduzia a um êxtase e a alma se cobria.

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2: Os portugueses, espalhados por todo o mundo, têm realmente levado consigo a nossa música, as nossas festas, as nossas tradições, e souberam ensinar aos seus filhos todos esses valores. E esses filhos ensinam os seus filhos e esses aos seus. É bonito ver estes jovens filhos de portugueses, mas não nascidos em Portugal, abraçarem a nossa bandeira e sentirem tanto orgulho de dizerem que são portugueses. E expressarem esse orgulho dançando, cantando e festejando a nossa.

Minhas amigas, meus amigos, tenham todas e todos muito boa tarde, bem-vindos ao show do meio-dia, diretamente dos estúdios da Rádio Cantinho da Madeira, na Venezuela. Eu sou o Diogo José de Freitas e é aquele grande prazer que tenho de estar consigo nesta emissão Show do Meio-Dia, nesta quinta-feira, dia 11 de junho, depois de ontem estar a celebrar o Dia de Portugal. Já com um cheirinho a fim de semana que está a aparecer por cá. E também um cheirinho a futebol, porque hoje começa o Mundial de Futebol lá no México. Rapidamente, vamos a cumprimentar aquelas amigas, aqueles amigos que estão espelhadinhos pelos quatro cantos do mundo, ouvindo a nossa Rádio Cantinho da Madeira. Muito obrigado, vai um forte abraço. Cumprimentos para aqueles proprietários de estabelecimentos comerciais que colocam a nossa Rádio Cantinho da Madeira como essa companhia musical no seu dia a dia. Também para vocês, forte abraço e um muito obrigado. Quero cumprimentar o grupo de amigos da Rádio Cantinho da Madeira que estão sempre ligadinhos às nossas emissões. Muito obrigado. Uma beijoca para as meninas do grupo. Um abraço para os rapazes do grupo. Vamos dar um pulinho até a nossa salinha de chat para conhecer quem está na nossa companhia. Bem, temos os amigos, o Sr. Avelino e Dona Fátima lá em Londres, no Madeira Só Peixe. Aquele forte abraço, amigo Avelino e amiga Dona Fátima. Também na ilha de Guernsey, vai uma beijoca muito grande para a nossa querida ouvinte Maria Brito. Obrigado.

Hoje começamos a emissão ouvindo a Roberto Leal e Kim Barreiros com essa linda música Arrebenta a Festa. É que hoje a festa vai arrebentar por cá na Rádio Cantinho da Madeira e no show do meio-dia. Agora vamos ouvir a canção que eu sempre coloco para Nossa Senhora de Fátima. Hoje vai ser com o conjunto Estrelas de Jofir e Fátima. Altar do Mundo. Vamos lá.

0: Muito bem, amigas, amigos, vamos agora a ler as mensagens que estão já a chegar ao meu mensageiro. Com essa, muito obrigado. A nossa querida ouvinte Paulinha Muniz está a dizer que já está na nossa companhia e quer mandar uma música para todo o pessoal da nossa rádio Cantinho da Madeira e para todos os ouvintes. Muito obrigado, Paulinha. Bom dia de trabalho para ti, que anda sempre, sempre a trabalhar. Também vamos a cumprimentar a nossa amiga Graciela Freitas, que está na nossa companhia. Muito boa tarde, amiga Graciela. Bem-vinda ao show do meio-dia. Vamos ir até São Jorge, porque a nossa mana-prima Maria José Mendonça levantou a mão dizendo: já estou a ouvir o show do meio-dia. Muito obrigado, mana-prima Maria José Mendonça, que quer mandar uma música para todos nós. Em breve estarei colocando essa música, mana-prima. Também cumprimentos para o Pancadinhas, o Duarte Pretelo, que já também está a dizer que está ouvindo o programa. Em breve vamos ouvir a voz do Pancadinhas. Também vamos a cumprimentar o nosso amigaço Nuno Franco. Nuno, aquele forte abraço para ti, obrigado pela companhia. Por cá também tenho mensagem da Sônia Rodrigues. Sônia, que está ali na nossa querida Ilha da Madeira, ouvindo a nossa emissão. Uma beijoca para ti, Sônia, e muito obrigado pela companhia. Nélio Rocha, olha o Nélio, que está por lá em Jersey, também está mandando sua mensagem. Em breve vamos ouvir a voz do Nélio. Joga-te, Nélio. Bem, então vamos ouvir a primeira mensagem de voz que chegou, que foi do amigaço Duarte Araújo. Duarte, joga-te. E ele deixa por cá sua mensagem. Portanto, vamos ouvir o que nos quer dizer o Duarte Araújo. Olá, Duarte, fala, fala.
1: Bom dia, Diego. Tudo bem consigo? A família nesse lado aqui está tudo a andar. Vou mudar de uma casa para outra, já vou meter a minha mensagem. Estou sempre na escuta. Oferecerei a música para nossos debilitados, geralmente para Maria Freitas e para todos nossos debilitados. Está todos incluídos para a música, ok? Muito obrigado. E a segunda pode ser a do... Aliás, pode ser uma música para nossos debilitados, pode ser a do... Um abraço ao imigrante, para os nossos imigrantes estão debilitados, vai para todos, para o melhor jardim. E a segunda pode ser a do... Venâncio Costa, vem do Portugal, a nova dele, se é favor. Jogues. A nova dele de Portugal. É, jogues.
0: É a nova, é Força Portugal, a canção que ele dedicou à nossa seleção de futebol. Então, rapidamente, vamos ouvir a dedicatória do nosso grande amigo, o Nélio. Duarte Araújo, para todos aqueles que estão debilitados. É o Heliodoro Jardim cantando abraço ao imigrante português e abraço a todos aqueles que estão debilitados de parte do... Do Duarte Araújo.

0: Bem, ouvimos a Eleodoro Jardim, abraço ao imigrante português, a dedicatória do Duarte Araújo. E agora vamos ouvir a voz do Capitão Pancadinhas. Capitão Pancadinhas, muito boa tarde para si. Vamos a... Olha, é que acabei de perceber que o Capitão Pancadinhas tem alergia. Sim, senhor, ele tem uma alergia muito grave, é verdade. Ele está assim com essa alergia porque ele não pode deixar copos vazios. É assim, essa alergia que tem o Pancadinhas não pode deixar nenhum copo vazio. Assim que vamos ouvir a voz do Pancadinhas.
1: Dia, boa tarde, Diogo Zafreitas. Fala aqui o Capitão Pancadinhas em Pascuta. Aqui está chuva, está chovendo. Bom dia, boa tarde. Bom dia. Aqui já é boa tarde, aí é bom dia em Caracas. Então, ontem, para a Nossa Maria Feitas, a Melhorzinhas, Brazano, Al Rocha, Sorosca, para aquelas pessoas que estão todas doentinhas. A seguir, o homem dos cavalos, já no tamanho de cavalo, tamanho da gaivotas, mostra a chuva, não sei se é o tamanho da gaivotas. O outro, já no tamanho das sardinhas e do sol de calção, assim, para as cutas. E o mesmo que é parabéns, que é fazendo-nos hoje. Joga, tenho agradecido as pessoas que me fazem o seu monte, o Rui Serrão, a Dona Olga, e aquelas pessoas todas. Joga, te fala aqui, o Capitão Pancadinhas,
0: sim, Pascuto. Bem, obrigado, Capitão Pancadinhas, pela mensagem. Também por cá deixou mensagem de voz o nosso grande amigo Nélio Rocha. Vamos a buscar aqui a mensagem do Nélio. Nélio, muito boa tarde, bem-vindo ao show do meio-dia. Aqui está a voz do amigaço Nélio Rocha.
2: Muito boa tarde, amigaço Diego. Feliz tarde, quinta-feira. Tudo bom para si e sua família. Um grande abraço. Boa emissão. Sou eu, gostaria de mandar saúde e saúde melhores para Maria Freitas. Fátima Cáris, Luís Valente, Rui Serrão. Tudo aquilo que se encontra no chat, seu favor. Eu também, inclusive, seu favor. Depois pode ser outra música de aniversário para todos os aniversariantes do dia de hoje. E especialmente para o meu filhote, com 20 primaveras. Só chegou, agradecia. Tudo bom? Boa tarde. Jogos?
0: Bem, joga-te, Nélio. Nélio, manda-me o nome do teu filhote que está ou esteve de parabéns. Manda para eu fazer a felicitação, tá bem? Vamos agora então a colocar a música que é dedicatória de Duarte Pretelo, o Capitão Pancadinhas e do Nélio Rocha para todo aquele pessoal que está debilitado. Sopros de esperança para que melhorem rapidamente, regressem para sua casa, a sua vida normal. Desejos do Capitão Pancadinhas, Duarte Pretelo e do Nélio Rocha.

Vinhas e do Nélio Rocha para todo aquele pessoal que está debilitado. Continuamos no show do meio-dia através da Rádio Cantinho da Madeira. Vamos a cumprimentar o nosso grande amigo Miguel Correia, que está na nossa sintonia lá em Londres. Muito obrigado, Miguel. Bem-vindo ao show do meio-dia. Também cumprimentos para nosso amigaço, o Manuel Santos Santos, que está ouvindo a missão e está-me a pedir uma música que em breve vou colocar. Muito, muito obrigado. Agora vamos ouvir o Jorge Ferreira, que vai cantar Bailinho da Madeira à minha maneira. A maneira dele, não é?

E assim ouvimos a Jorge Ferreira cantando Bailinho da Madeira à Minha Maneira. E continuamos aqui no show do meio-dia, exatamente na Venezuela, 7 horas da manhã com 37 minutos. Em Portugal são meio-dia com 33 minutos. Na Venezuela, 7 horas 33. Na Madeira, meio-dia com 33 minutos, 5 horas de diferença. Agora tenho

dedicatória de nossa mana prima Maria José Mendonça, que está acompanhando nossa emissão lá em São Jorge. Muito obrigado, mana prima. Ela quer mandar uma música para todo o pessoal que está ouvindo a nossa emissão e para toda a equipa da nossa Rádio Cantinho da Madeira. Muito obrigado, mana prima. E vamos a colocar um novo trabalho discográfico do Márcio Amaro, acabadinho de sair do forno, Ilha Tão Linda. Vamos ouvir.

Bem, assim ouvimos o novo trabalho discográfico do Márcio Amaro nesta dedicatória da nossa mana-prima Maria José Mendonça. Vamos avançando aqui no Show do Meio-Dia. É tempo para recordar o grande Max cantando Senhora do Monte.

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Entra, Maria, vamos para o Montinho.

assim recordamos o Max com este baile, ou com esta música, Senhora do Monte, assim é o nome. Agora tenho aqui a dedicatória, esta vem de parte da nossa querida ouvinte Paulinha Muniz, que manda esta música para todo o pessoal que está ouvindo a nossa rádio Cantinho da Madeira. Muito obrigado, Paulinha. José Alberto Reis e Rosas de Amor.

0: E ali ouvimos a José Alberto Reis, Rosas de Amor, dedicatória da nossa querida ouvinte Paulinha Muniz. Quero agora cumprimentar a nossa amiga Eugênia Andrade. Eugênia, que está na nossa companhia lá na ilha de Jersey. Muito boa tarde, amiga Eugênia. Bem-vinda. As saudades, esta música que ela diz que leva para ela muitas saudades. O show do meio-dia. Muito obrigado, querida ouvinte. Também cumprimentos lá na Ilha Dourada, na Ilha do Porto Santo, para a nossa querida ouvinte Gorete Figueira. Figueira, vai aquele forte abraço e aquele muito obrigado. E também um beijinho na testa, tá bem? Vamos ouvir agora Álvaro Florença cantando Agosto em Portugal.
1: Sou Álvaro Florença. Quero deixar um grande abraço para todos, para o mundo inteiro. Obrigado pelo vosso carinho. Um grande abraço.

senhor, não há gente como a nossa e viva o nosso Portugal. Era o Álvaro Florença no show do meio-dia. Bem, por cá, a Sónia Rodrigues, que está ouvindo a missão na Ilha da Madeira, está-me a pedir duas músicas. Já vou buscar, querida amiga. Obrigado pela companhia. Bem, vamos agora com um abraço para o nosso Ricardo Cassiano, DJ Doce, que está na nossa companhia. Muito boa tarde, Ricardo. Bem-vindo ao show do meio-dia. Obrigado pela companhia, Panita Miraconho. Agora tenho aqui a dedicatória que vem de parte do nosso amigaço Nuno Franco. Nuno quer mandar esta música para todo o pessoal que está ouvindo a nossa rádio Cantinho da Madeira. Muito obrigado, amigaço. Richard Marx e Right Here Waiting. Aqui está. Obrigado.

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Já sabem, estão todas e todos convidados. Continuamos no show do meio-dia com a dedicatória do nosso amigaço Manuel Santos Santos. Aqui está o Carlos Ribeiro. Adeus, vida de emigrantes.

Bem, ali ouvimos a dedicatória do Manuel Santos Santos com Carlos Ribeiro e Adeus Vida de Emigrante. Bem, já tenho por cá a informação do aniversariante de hoje. É o Tiago, filhote do Nélio Rocha, que está hoje de parabéns, está a fazer 20 aninhos. Então vai aquela palavra de felicitação para o aniversário do Tiago, que faça muitos anos mais, cheios de muita alegria, de muita felicidade, de muita saúde, de muito sucesso. Ah, e também de muitos presentinhos, é verdade. Então, amigaço Nélio Rocha, aqui vai a música que você está a dedicar para seu filhote, o Tiago, é com a banda Cosmo Express e feliz aniversário! Yeah.

Sim, senhor, então feliz aniversário para o Tiago Rocha, o filhote do Nélio Rocha, que completa hoje 20 aninhos. Continuamos no show do meio-dia e tenho por cá a dedicatória da nossa querida ouvinte Sônia Rodrigues, que está na Ilha da Madeira ouvindo a nossa emissão. Ela quer mandar uma música para todos os locutores e ouvintes da nossa Rádio Cantinho da Madeira. Muito obrigado pela minha parte, Sônia. A voz de Fernando Santana cantando Única Mulher.

E assim ouvimos a Fernando Santana com Única Mulher, esta dedicatória da nossa querida ouvinte Sônia Rodrigues. A dedicatória também estava incluída a sua irmã, Elsa Rodrigues, que está ouvindo nossa emissão lá na Ilha da Madeira, só que a mensagem chegou quando a canção já estava a tocar. Portanto, vai um forte abraço e uma beijoca para Elsa Rodrigues pela sua companhia e aquele muito obrigado para a Sônia Rodrigues. Agora vamos ouvir a Josi Pinto cantando Viva Portugal. Vamos lá.

Sí, señor, era Josi Pinto, a señora Josi Pinto, cantando Viva Portugal. Ela, na semana passada, fez o casamento dela. É verdade. Vamos a continuar por cá. A dedicatória que vem a continuação é de parte do nosso amigaço Duarte Araújo. Duarte, joga-te! Ele quer dedicar esta música nova do cantor madeirense radicado ali na ilha de Jersey, o Venâncio Costa, canção que é dedicada à seleção de Portugal que vai participar no Mundial de Futebol que começa no dia de hoje. Aqui está então Fernando e Venâncio Costa cantando Força Portugal.

Sim, senhor, o novo trabalho do cantor Venâncio Costa, Força Portugal, apoiando nossa seleção nacional. Obrigado ao Duarte Araújo pela dedicatória. Continuamos por cá e trazemos esta música do Manel do Barril, A Sardinha do Santo Antônio. Vamos ouvir.

O Manel do Barril com esta sardinha do Santo Antônio, que o São João mexeu nela. Ai, ai, ai. Agora trazemos esta música do João Luiz Guerra. João Luiz Guerra e Oxalá que chova café. Esta música vai direitinha para Manchester, para os nossos grandes amigos, a Paz e o José Câncio.

0: Bem, ali ouvimos este cantor da República Dominicana, João Luiz Guerra, cantando Oxalá que chova café. Continuamos aqui no Show do Meio-Dia, na Venezuela, 8 horas com 24 minutos, em Portugal, 13 horas com 24 minutos.
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0: E é muito bom. Vamos ouvir hoje Banda da Além. Vamos nesta brincadeira.

E no cantinho da Madeira, é assim. Continuamos com esta música, que é uma dedicatória da nossa querida ouvinte Sónia Rodrigues. A Sónia quer mandar esta música para todo aquele pessoal que está debilitado. Fernando Monteiro, com

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Linda dedicatória da nossa querida ouvinte Sonia Rodrigues, lá na Ilha da Madeira. O Fernando Monteiro cantando Conceição, nome de santa. Bem, aproveito para cumprimentar os colegas que estão na nossa companhia neste momento. Temos o Rui Serrão. Rui, forte abraço para ti. Obrigado pela companhia. Também o Ricardo Cassiano está ouvindo a nossa emissão. Obrigado, Ricardo. Vai também um abraço para Joé Calaça, que está sintonizado ao show do meio-dia. E nossa amiga Olga Rodrigues, Olga Santos, também está ouvindo a emissão. E a mana prima Maria José Mendonça, para os lados de São Jorge. Para todos eles, vai esta música do Márcio Amaro, Botafogo no Terreiro. Vamos lá!

Sí, señor, era un Márcio Amaro cantando Botafogo no Terreiro. Ela ontem era casada, hoje é divorciada e amanhã pode ser minha. Assim dizia a canção. Bem, vamos a cumprimentar a nossa amiga Maria Conceição, que está ali no grupo de amigos da Rádio Cantinho da Madeira. Obrigado pela companhia. Agora tenho esta dedicatória e vem de parte da nossa ouvinte lá na Ilha da Madeira, Elsa Rodrigues, que quer mandar esta música para seu esposo, para seu marido. José Malhoa e 24 Rosas.

0: Dar o Jamalhoa e 24 Rosas nesta dedicatória da amiga Elsa Rodrigues para seu marido. Eles, na nossa companhia lá na Ilha da Madeira, eu agradeço com um forte abraço. Agora tenho esta mensagem que chega do nosso amigo Dani Luiz. Olá, Dani, tudo bem contigo? Ela diz assim: olá amigo, boa emissão, aqui a trabalhar na casa de um cliente. Queria deixar um abraço a todos os ouvintes, ao Edward, o meu cliente, e com a música do duo Madeirense Emigrante. Então aqui vai esta música que está a dedicar o amigaço, o Dani Luiz. Duo Madeirense Emigrante.
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Bem, ali ouvimos o duo Madeirense, Emigrante. E agora tenho por cá a mensagem do meu colega Ricardo Cassiano, DJ 12, que já está a se preparar para ir a trabalhar. Às 14 horas tem que ir para o trabalho, mas antes disso ele quer dedicar uma música para todo o pessoal que está em companhia da Rádio Cantinho da Madeira e do Show do Meio-Dia. A voz de Victor Rodrigues, põe a mão na cabecinha, Ricardo. Obrigado pela dedicatória, obrigado pela companhia. Bom trabalho para ti, Ricardo.

Sim, senhor, vai acima e vai abaixo. Era o Vitor Rodrigues e põe a mão na cabecinha, dedicatória do nosso amigaço e colega o DJ Doce Ricardo Cassiano. Agora tenho por cá a dedicatória da nossa amiga Eugênia Andrade, que manda esta música para o aniversariante de hoje, o Tiago Rocha, o filhote do Nélio Rocha, que está a fazer 20 anos. Vamos lá então com esta música com o Conjunto Leões da Batalha e parabéns, parabéns.

0: Sim, senhor, muitos parabéns da parte da nossa amiga Eugênia Andrade para o aniversariante de hoje, o Tiago Rocha. E por cá continuamos no show do meio-dia com esta mensagem que nos deixa o Capitão Pancadinhas. Joga-te, Capitão.
1: Ô Diogo, fala aqui com o Capitão Pancadinhas, já pus a música para o nosso lance, não é? Que tu vai trabalhar com barulho de máquinas, mal havi. Está tudo a hora do break. Então onde-me para ele e depois onde tem uma página toda. Esse cara sou eu. Joga-te que aqui está a chuva. Tudo a hora do break. Um abraço para os amigos daqui do Capitão Pancadinha. Sempre à escuta. Obrigado.
0: Obrigado, Pancadinha. Joga-te. Aqui vai a dedicatória do Capitão Pancadinha para o Tenente Açoriano, o nosso compadre Lúcio Camacheiro, Cláudia Martins e Jorge Ferreira em Desgarrada.

Bem, assim ouvimos esta desgarrada nas vozes de Cláudia Martins e Jorge Ferreira. Agora trazemos o Miro Freitas ao show do meio-dia, cantando Vamos Todos Festejar.

Era então o Miro Freitas com Vamos Todos Festejar, o seu novo trabalho discográfico. E falando de novos trabalhos discográficos, aqui está o Márcio Amaro com a sua nova canção, Ilha Tão Linda. Cante lá, Márcio.

E assim ouvimos o novo trabalho discográfico do cantor Márcio Amar, o Márcio que vai estar na Venezuela e vai chegar no fim deste mês para cantar na celebração do Dia da Madeira, acompanhado de parceiros Banda Show. E já que falamos deles, aqui está o novo trabalho discográfico dos parceiros Banda Show, esta banda luso-venezuelana. É a versão de Conquistador. Vamos ouvir.

Bem, ali ouvimos a parceiros Banda Show com Conquistador, esta banda luso-venezuelana que é a sensação no momento cá na Venezuela entre a comunidade madeirense e a comunidade portuguesa em geral. Agora vamos a cumprimentar a prima mana Isabel Mendonça, que está na nossa companhia. Muito boa tarde, Isabel. Bem-vinda ao Show do Meio-Dia. Vamos com mais música. Aqui temos o cantor Noé Cro e Assim Cantava o Max.

E é verdade, a gente tinha da Madeira danada para dançar. Era Noé Crocon, assim cantava Max. Continuamos e trazemos os Cordofonia com este baile da Camacha aqui no show do meio-dia.

Bem, ouvimos este Baile da Camacha com o Cordofonia. É o show do meio-dia na Rádio Cantinho da Madeira. E agora tenho esta dedicatória que vem de parte da nossa amiga Gorete Figueira Figueira, lá na Ilha de Porto Santo. Amiga Gorete, muito obrigado pela vossa companhia e obrigado por esta dedicatória para toda a equipa da Rádio Cantinho da Madeira e para cada um dos nossos ouvintes. Sidônio Silva e olá! Olá, Madeira. Vamos ouvir.

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Bem, ali ouvimos o DJ Arrasador com O Imigrante Nunca Esquece. E é verdade. Continuamos no show do meio-dia. Trazemos a Miquel Vingança com Malhão do Imigrante. Muito obrigado pela vossa companhia. Hoje temos uma audiência espetacular. Obrigado a todas e todos.

Sim, senhora, viva Portugal! Era Miguel Vingança e Malhão do Emigrante. E para continuar no show do meio-dia, vamos cumprimentar o nosso grande amigo e cantor madeirense, o cantor madeirense mais internacional, o Márcio Amaro, que vai estar na Venezuela para o final deste mês e cantar na celebração do Dia da Madeira cá na Venezuela e também fazer outros espetáculos por cá. Márcio, aquele forte abraço para ti e que tudo seja um grande sucesso cá na Venezuela. Vamos ouvir o Márcio cantando esta música que eu adoro ouvir, Ser Madeirense.

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1: Sim, senhor, eu sou madeirense, venho lá do mar, e é verdade, foi o que aconteceu comigo. Eu venho de lá do mar, vim pelo mar até a Venezuela faz tantos anos atrás. Bem, vamos a continuar, e agora vou trazer a agrupação luso-venezuelana, parceiros Banda Show, que vão acompanhar o Márcio Amaro nos seus espetáculos cá na Venezuela. Um beijo com parceiros Banda Show. Um beijo.

0: Omar, vem beijar. Sim, senhor, ali estamos a ouvir o Márcio Amaro com este novo trabalho, Ilha Tão Linda, a nossa Ilha da Madeira. Vamos tentar falar com o Márcio Amaro, que está por lá na Ilha da Madeira e que no mês de julho vai estar por cá na Venezuela fazendo shows, fazendo suas apresentações. Boa tarde, Márcio.
1: Olá a todos, olá Diego, olá ouvintes da Rádio Cantinho da Madeira, olá mundo.
0: Márcio, conta-me lá, vais estar por cá na Venezuela, vais cantar por cá, podes informar aos nossos ouvintes as datas e as apresentações?
1: Oh, com muito gosto, estarei de volta a uma terra tão linda que é a Venezuela. 17 anos depois da minha última vez

0: União Autónoma da Madeira, será no Centro Português de Caracas com a Orquestra Sinfónica de Caracas. Vou cantar juntamente com eles. Tenho vagas informações sobre este evento, mas acho que posso dizer que é entradas gratuitas, sem marcação, portanto toda a gente pode lá ir e assistir ao concerto. Eu sou convidado especial da orquestra, não vou cantar todos os temas com eles, vou cantar alguns temas, estes temas que acabaste de passar aqui na rádio. E depois, na sexta-feira, dia 3, vou estar no Centro Madeirense em Valência. Vou estar no sábado, novamente em Caracas, no Centro Português, na noite de gala, jantar de gala, no Centro Português com outros artistas. Vou lá cantar com a minha banda. Portanto, a minha banda, alguns músicos da minha banda acompanham-me nesta tour pela Venezuela. No domingo há uma festa enorme, enorme, começa às 9 da manhã, é durante todo o dia, no santuário de Nossa Senhora de Fátima, onde eu irei também fazer o meu espetáculo com a minha banda e onde eu irei confeccionar uma macarronada para mais de 2.000 pessoas. Não sei como é que vou conseguir, mas vamos lançar mãos à obra. Portanto, vai ser macarrão à camacheiro e música também à camacheiro.
1: Olha, Márcio, isso vai ser espetacular, e que já quero saber como é que vais fazer essa macarronada para mais de 2.000 pessoas lá no Santuário da Nossa Senhora de Fátima, em Los Teques. Já tens pensado começar, qualquer coisa?
0: Já vou começar a cozer a vaca amanhã.
1: Imagine, rapaz. E as panelas? Tem que ter umas panelas muito grandes, não é?
0: É claro que está muita gente aqui por trás desta organização. Portanto, eu vou dar cara, vou fazer alguma panela, uma ou outra, não vou fazer todas. Vou estar a comandar, porque se a última macarronada que eu fiz para tanta gente foi para 300 pessoas e já tive 2 dias a trabalhar, imagina para 2.000 pessoas. Portanto, há muita gente aqui a ajudar, há muitas panelas, há muitos fogões e uma vaca penso que não vai dar.
1: Não vai dar nada. Para 2.000 pessoas, nada a ver. Vai ter que ter uma, duas, três vacas, até um porquinho por aí.
0: Mas a Venezuela tem gado bastante.
1: É verdade, é verdade. Então, olha, posso acrescentar que nesse dia, ali no Santuário da Nossa Senhora de Fátima, Los Teques, vai ser realizado o Festival de Folclore Português, que vai começar cedinho, lá já às 9 da manhã, vai começar tudo, e a participação de diversos grupos folclóricos que representam Portugal e Madeira por cá na Venezuela, vão estar ali nesse festival, que vai ter, logicamente, como feito central a tua apresentação, ali nesse santuário, ali nesse lugar tão lindo, tão espetacular, tão de Deus, tão da Nossa Senhora de Fátima em Los Teques. Eu só te posso dizer, vais ter muito sucesso, eu sei que sim, e deixa agora a tua mensagem para todo o pessoal que está ouvindo a nossa emissão, seja em Portugal continental, seja em Londres, seja em qualquer lugar e também por cá na Venezuela.
0: Ora, eu vou deixar aqui uma mensagem generalizada a todos os ouvintes, porque a rádio é ouvida em todo o mundo. Um abraço, na esperança que se encontrem bem, com saúde, com alegria. Uma mensagem de agradecimento também para aqueles que são meus seguidores, amigos e que me apoiam e que ouvem e partilham as minhas músicas. Eu não me canso de dizer que a minha carreira é sustentada pelo apoio dos meus amigos, dos meus seguidores, dos meus fiéis. Muito tempo a vocês, obrigado por tudo. Em relação à Venezuela, é com alguma emoção, é com emoção mesmo no coração que sinto que estamos a poucos dias de estar novamente juntos. Levo um abraço da Madeira, um abraço de Portugal, um abraço a minha presença e da minha música, que muito sei que será um elo retomar a terra por alguns dias, matando saudades também da vossa cultura e das vossas famílias. Para ti, Diego, a continuação de uma boa emissão, e também é com muita emoção que sinto que vamos poder dar um abraço muito em breve.
1: Claro que sim, e tomar um cafezinho bem quentinho, com cheirinho.
0: E um bocana.
1: É, também, claro que sim. Bem, Márcio, obrigado pelo teu tempo, e vamos a despedir esta entrevista do Márcio com este tru-tru, tra-tra e o carelinho.
0: Já agora, Diego, eu estou a chegar a Santo António, hoje tenho espetáculo aqui com a minha banda às 10h30 da noite. Se algum dos nossos ouvintes estiver cá na ilha, venha até Santo António, temos uma grande festa. Hoje, Márcio Amaro e a sua banda, a partir das 10h30 da noite.
1: Bem, estás na minha terra, Santo António, então. Sorte e sucesso.
0: Vamos ouvir o Márcio. Um abraço.
1: Vamos ouvir o Márcio com este tru-tru, tra-tra, e com esse cairelinho que ele usa para fazer a ponchinha.

0: É o Clarelinho.
1: Sim, senhor. E, amigas e amigos, depois de ouvir esta música do Márcio Amaro, toca despedir a nossa emissão e marcar convite para a próxima terça-feira, quando, se Deus quiser, eu voltarei à antena da Rádio Cantinho da Madeira. Muito obrigado pela vossa atenção, muito obrigado pelo vosso carinho. Deixo um grande abraço para os meninos, os rapazes, e para as raparigas, para as meninas, uma beijoca muito, muito grande. Vou despedir a emissão com esta música para apoiar a nossa seleção, que já está no Mundial de 2026. Força, campeões, com o DJ Diogo, e até a próxima, continuação de uma boa quinta-feira. Tchau, tchau!

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Tinha suspirado, tinha beijado o papel devotamente. Era a primeira vez que lhe escreviam aquelas sentimentalidades. E o seu orgulho dilatava-se ao calor amoroso que saía delas, como um corpo ressequido que se estira num banho tépido. Sentia um acréscimo de estima por si mesma e parecia-lhe que entrava, enfim, numa existência superiormente interessante, onde cada hora tinha o seu encanto diferente, cada passo conduzia um êxtase e a alma se cobria

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Olá, amigos e ouvintes da Rádio Cantinho da Madeira, muito boas tardes, boas noites, ou mesmo os bons dias, tudo dependendo do horário local que estejam à escuta da Rádio Cantinho da Madeira. Convosco desde França está o Oscar Caldeira, hoje, quinta-feira, com a emissão Hora Romântica. Ora, amigos, como sempre, é um prazer estar de volta aos micros da Rádio Cantinho da Madeira. Como sabem, estarei em vossa companhia mais coisa menos coisa como duas horas, repito, hoje com músicas românticas. Esperando que haja sempre alguma que seja do vosso agrado.

Ora, muito boas tardes aqui ao Sr. Avelino e Sra. Fátima, que nos fazem companhia aqui na nossa sala de chat. Grande abraço e um beijinho. Um grande beijinho à nossa amiga e ouvinte Maria Brito, que nos escuta pelos lados Guernsey. Grande abraço aqui ao nosso amigo Duarte Pretilo, que nos escuta pelos lados de Inglaterra.

grande abraço aqui ao nosso amigo Duarte Caetano, que nos escuta pelos lados de Jersey. Grande beijinho à esposa, esperando que tudo esteja pelo melhor possível, que estes nossos amigos, pelos lados de Jersey. Um grande abraço aqui ao nosso amigo e ouvinte Arlindo Araújo, e um grande beijinho aqui à nossa amiga e ouvinte Margarida Vieira Titi. Amigos estes que nos acompanham por intermédio dos amigos da Rádio Cantinho da Madeira.

Grande beijinho à nossa amiga e ouvinte, São Vieira. Grande abraço ao amigo Daniel Vieira. Espero que tudo esteja pelo melhor possível aqui com este casal de amigos, Daniel e São Vieira, que nos escutam pelos lados de Londres.

Ora, amigos, como sempre, o meu primeiro tema musical desta todas as minhas emissões, o primeiro tema é para todos os amigos e amigas que acabo de cumprimentar, como também a todos aqueles e aquelas que nos escutam um pouco pelos quatro cantos do mundo. Então aqui vai o meu primeiro tema musical, tema este dedicado a todos os nossos amigos que estejam à escuta da Rádio Cantinho da Madeira.

Ora, muito boas tardes aqui aos nossos amigos que me fazem saber que me escutam algures pelos quatro cantos do mundo. Temos nosso amigo Duarte Pretelo, um forte abraço. Temos nosso amigo Lúcio Valente em Boston, um grande abraço. Grande beijinho à esposa Lucinda. E o nosso amigo Nélio Rocha, que nos escuta pelos lados de Londres, um forte abraço.

Amigos, o próximo tema musical é uma sugestão aqui do nosso amigo Nélio Rocha, que me sugere um tema musical para dedicar a todos os debilitados que escutam a Rádio Cantinho da Madeira, não esquecendo a nossa amiguinha Maria Freitas, com rápidas melhoras para todos. O meu muito obrigado aqui ao amigo Nélio Rocha pela sua participação ao programa.

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1: O nosso amigo Anélio Rocha me sugere um segundo tema para dedicar ao seu filho que está de aniversário. Permita-me, amigo Nélio, que deseje um feliz aniversário ao seu filho, que esta data de hoje se repita por muitos e muito mais anos na sua vida, com muita saúde e muita felicidade. O nosso amigo Nélio dedica o tema musical igualmente a todos os aniversariantes de hoje que estejam à escuta da Rádio Cantinho da Madeira. O meu muito obrigado, amigo Nélio, pela sua participação ao programa Hora Romântica.

Muito boas tardes, aqui é a nossa amiguinha Paulinha Muniz. Bem-vinda, amiga Paulinha, grande beijinho. Ora, amigos, continuamos com mais música e de seguida ficamos com uma sugestão do nosso amigo Duarte Pretelo, que, como sempre, confirma a todos os coelhos. Estou cansado de o dizer, mas o homem lá tem as suas razões. Ele anda lá sempre no meio das galinhas, no meio dos coelhos, no meio do soro e agora ultimamente, no meio das sardinhas. As sardinhas, se calhar, é que está perto de ir para a caminha. Penso eu, não sei, enfim. Mas não se deita com as galinhas, porque se deitar com as galinhas é se deitar muito cedo. E depois o senhor acorda muito cedo. Está a compreender? Se for um caso que não tenha nada que faça de manhã, Deus me livre. O dia é interminável. Bom, só estou a brincar, amigo Duarte. Obrigado pela sua participação e pela sua companhia. E agora vai o tema musical que me sugere para dedicar a todos os debilitados, não esquecendo a nossa amiga Maria Freitas, desejando rápidas melhoras a todos. O nosso amigo agradece também os animadores e animadoras que tiveram na nossa rádio ontem e hoje. Permita-me, amigo Duarte, que junte perdão, o meu voto ao seu, com o meu muitíssimo obrigado a todos os nossos amigos e amigas que já tiveram em locução no dia de hoje. Então, a pedido do nosso amigo Duarte, para todos os debilitados, aqui vai um tema musical com muito carinho. Aqui vai.

Amigos, o tema que está no ar é igualmente uma sugestão do nosso amigo Duarte Pretelo, que desta feita dedica este tema a todos os seus amigos e amigas que estejam à escuta da Rádio Cantinho da Madeira, como também ao aniversariante de hoje e todos os aniversariantes que estejam à escuta da Rádio Cantinho da Madeira. O meu muito obrigado aqui ao amigo Duarte Pretelo pela sua participação ao programa e pela sua companhia. Obrigado. Continuação de uma boa noite.

Ora, muito boas noites aqui à nossa amiguinha Maria Conceição Franco. Bem-vinda, grande beijinho e obrigado pela sua companhia. Amigos, continuamos com mais música e desta vez ficamos com um tema que me sugere aqui a nossa amiguinha Paulinha Muniz, que me sugere um tema musical para todos e todas que estejam à escuta da Rádio Cantinho da Madeira, não esquecendo o aniversário do nosso do amigo, ou seja, do filho do nosso amigo Nélio Rocha, com muitos parabéns, muitos anos de vida e saúde da boa. Obrigado, Paulinha, pela sua participação ao programa Hora Romântica.

Muito boas noites, aqui é a nossa amiga e ouvinte Maria José Balanco Freitas, que nos escuta, deixem-me cá ver, pela, não sei por onde, já me esqueci de onde nos escuta a senhora. Em todos os casos, muito obrigado por estar em nossa companhia. Seja bem-vinda e tenha uma boa noite e uma boa audição. Amigos, continuamos com mais música e este tema eu dedico pessoalmente ao casal de amigos Jorge e Helena Drans que me escutam aqui pelos lados de Mabuge, lhes desejando uma boa noite de quinta-feira e um bom fim de semana. Para si, Jorge e Helena, com muito carinho, aqui vai.

Amigos, o próximo tema musical é uma interpretação do nosso amigo, da nossa amiguinha Maria José Balanco, que me sugere um tema musical do Álvaro Florença, agradecer o dia a dia para seu prazer pessoal e também para todo o auditório da Rádio Cantinho da Madeira. O meu muito obrigado aqui à nossa amiguinha Maria José Balanco pela sua participação ao programa. Quero aqui dar as boas-noites à nossa amiguinha de locução, Olga Santos. Grande beijinho, seja muito bem-vinda à sintonia da Rádio Cantinho da Madeira. Então, aqui vai, a pedido da nossa amiguinha Maria José Balanco, Álvaro Florença, agradecer dia a dia.

Muito boas noites aqui à Dona Zita Rodrigues. Um grande beijinho, Dona Zita. Um grande abraço ao seu filho Cederico. Esperando que tudo esteja pelo melhor possível aí pelos lados de Manchester. Amigos, este próximo tema musical que já vai para o ar de seguida, dedico pessoalmente à nossa amiguinha de locução Maria Freitas, lhes desejando as rápidas melhoras, Maria, esperando que tudo vá pelo melhor possível consigo.

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2: Amigos, o próximo tema musical é uma sugestão aqui da nossa amiguinha e ouvinte Zita Rodrigues, que como sempre me envia aqui uma bonita mensagem que passo a citar. Boa noite, Sr. Oscar, espero que esteja tudo bem consigo e Dona Ivone. Está tudo bem? Muito obrigado. Como sempre, fazer o favor de passar um tema para o Cedric,

Para Maria Freitas, com rápidas melhoras para a minha pessoa e para a minha cara metade, o meu muito obrigado, Dona Zita, para toda a sua família e para todas as suas amizades, com uma muito boa noite para todos, com muitos beijinhos meus e um grande abraço do Cedrico. Obrigado, Senhor Oscar, sou eu que lhe fico imensamente agradecido pela sua participação ao programa Dona Zita. Aqui vai o tema João de Barros, ele vive em mim.

Muito boas noites. Aqui é o meu amigo Jorge Durães, que me escuta aqui pelos lados de Mabuj. Grande abraço para o amigo. Seja muito bem-vindo à sintonia da Rádio Cantinho da Madeira. Grande beijinho à esposa Lena Durães. Espero que tudo esteja pelo melhor possível aí pelos lados de Mabuj. Amigos, continuamos com mais música e, de seguida, o tema que vai para o ar já a seguir, dedico pessoalmente ao meu amigo Cedrico Rodrigues, que me escuta pelos lados de Manchester. Para o amigo Cedrico, com um forte abraço e com muito carinho. Aqui vai, Cedrico.

Amigos, o próximo tema musical eu dedico pessoalmente ao amigo Jorge Helena Durães, aos amigos Jorge Helena Durães que me escuta aqui para os lados do meu bojo, lhes desejando uma boa noite e uma boa audição. Espero que eles, ao verem certas fotos que estão por cá no Diapu, que vão se conhecer em algum lugar. Ora, para o amigo Jorge Helena, aqui vai um tema musical com muito carinho.

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0: Amigos, no próximo tema musical é uma sugestão aqui do meu amigo Jorge Durães, que me sugere este tema musical para dedicar a todos os ouvintes da Rádio Cantinho da Madeira, para a minha pessoa, o meu muito obrigado, para a minha esposa, o meu muito obrigado em nome dela, para mim, para o amigo Jorge, sobretudo para a minha esposa. Forte abraço e muito obrigado. Eu fico agradecido, amigo Jorge, pela sua participação ao programa. Eu penso que li bem a mensagem. Vou repetir. Sr. Oscar, será possível passar esta música para dedicar a todos os ouvintes, para si, sua esposa, para mim e sobretudo, para minha esposa Lena? Forte abraço e muito obrigado. Obrigado eu, Jorge, pela sua participação ao programa. Vamos então ficar aqui com o tema. Eu não digo o título.
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Amigos, estamos mesmo na reta final da emissão de hoje, Hora Romântica. Quero aqui dar as boas-noites à nossa amiga de Luxo, Maria Freitas, desejando rápidas melhoras. Um grande beijinho, Maria. Espero que tudo esteja a ir pelo melhor possível.

Ora, muito boas noites, aqui é a nossa amiguinha de locução, Olga Santos. Um abraço ao Marcelino Pinto, que nos escuta em Jersey. Um grande abraço ao ouvinte João Faria. E um grande beijinho à Margarida Figueira.

Amigos, está no ar o meu último tema desta minha emissão de hoje, Hora Romântica. Tema este que dedico a todos e todas que me acompanharam nesta minha emissão de hoje. Como é muitíssimo, obrigados!

Amigos ouvintes da Rádio Cantinho da Madeira, chegamos assim ao final de mais uma emissão Hora Romântica. Foi como sempre um prazer poder estar por cá em vossa companhia e vos ter na minha, bem entendido. Muito obrigado a todos e todas que participaram com as vossas sugestões musicais na emissão de hoje. Muito obrigados. Obrigados pelo vosso carinho, pela vossa amizade, pela vossa simpatia e, sobretudo, muito obrigados pela vossa companhia.

quanto a mim estarei de volta, desde que possível e que haja uma oportunidade. Grande abraço para os senhores, grande beijinho para as senhoras. Feliz fim de semana a todos e até uma próxima oportunidade. Boa noite.

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1: Prezados ouvintes, sejam todos muito bem-vindos a mais uma emissão do programa Um Certo Oriente, um espaço plural de partilha musical, de entretenimento, de encontro de pessoas, de mundos, de culturas e de saberes, apresentado por este vosso anfitrião António Rodrigues, que no curso do próximo tempo, aqui nesta nossa rádio a transmitir via web para todo o mundo, procurará proporcionar-lhes momentos diferentes e aprazíveis, compartilhando a melhor seleção musical, as curiosidades de ontem, de hoje e de sempre, e os pensamentos simples que nos chegam dos insondáveis destinos do Norte de África, Médio Oriente, Golfo Pérsico e da região peninsular do Sul da Ásia. Sob a erudita reflexão do poeta libanês Khalil Gibran, quando inspirou a que sejamos sempre capazes de viver tudo o que há de sagrado em cada instante, proponho-lhes o meu singelo convite para que nos façam companhia e desfrutem de uma deleitável jornada pelas exóticas quimeras de um certo Oriente.
0: Sê paciente e confia na viagem.

a passar exatamente aquilo que precisamos ouvir neste momento são os acordes iniciais da emissão de hoje de Um Certo Oriente, a contemplarem o perfume musical, as presenças, as vozes e os talentos da cantora Manar Alkish, que desde os Montes Golã nos obsequiou com Ana Leia Bitak, seguindo-se-lhe a cantora e compositora libanesa-mexicana Blue Pfeiffer com o single Getaita. E privilegiamos ainda a dupla Pitbull e a artista indiana Neha Kakkar no coreografado Worldwide Diwana. Assim que nos escuta em casa, no trabalho, em viagem, onde quer que se encontre, reitero o meu convite para que se mantenha na nossa companhia e desfrute desta jornada pelos jardins ao oriente de nós com uma animada playlist de ritmos diversificados que prossegue agora ao som do carismático cantor pop israelita Static no êxito musical Al-Arasi, do Egito, Mohammed Ramadan. Associou-se à cantora norte-americana Lara Trump, cuja carreira musical é caracterizada por covers de country pop e músicas originais, para juntos produzirem Sa Sa, single que é já um sucesso musical nas tabelas de música em todo o Médio Oriente. E da região levantina, o criativo e enérgico trio composto por Static, Agam Borbut e Stefan Leger, pornozão a trautear Yasu, tema que, ao sabor das brisas suaves que sopram do sul, nos encaminhará até ao nosso próximo conteúdo.

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1: Os povos árabes acreditam no Qadar, uma palavra geralmente traduzida como predestinação. Segundo este renque de pensamento, todo o ser humano terá já determinado à nascença, pelo divino, as suas características, bem assim como tudo o que lhe acontece na vida. Esta crença, porém, não implica a rejeição do livre-arbítrio. A palavra árabe maktub, estava escrito, admite a crença na inevitabilidade, no princípio de que tinha que acontecer. De resto, esse sentimento está bem patente na forma de estar do povo árabe e na sua maneira de encarar a vida e o destino, como narra com singularidade aquele popular conto sobre um poderoso homem de Bagdá que um dia enviou o seu criado ao mercado para fazer uma compra. Este, deambulando pelo Dédalo do Suq, palavra que significa mercado ou bazar, ao desembocar numa praça, depara com uma figura vestida de negro, com um ar profundamente inquietante, e o fita com um olhar intimador. Preso de incontornável pânico, o criado desata a fugir em direção à casa, onde, ao chegar quase sem fôlego, conta ao patrão o sucedido, anunciando-lhe: "Vou-me já embora. Vi a morte que me espreitava. Irei atravessar durante a noite o deserto e refugiar-me-ei longe, em Samarra." O patrão, indignado, sai porta fora com a intenção de ir ao mercado tentar inverter a situação, já que não estava disposto a perder tão valioso colaborador. Ao chegar ao suq e depois de ter procurado um pouco, não tardou em avistar a sinistra figura recolhida a observar num dos cantos da praça. Resolutamente interpela-a: "Com que direito aterrorizaste há pouco o meu pobre criado, a ponto de ele querer deixar o meu serviço aqui em Bagdá e se preparar para fugir?" Então a morte olha-o melancolicamente e responde-lhe com um ar vagaroso: "Aterrorizá-lo eu? Pelo contrário, se o olhei fixamente, foi apenas por causa da grande surpresa de o ter encontrado aqui em Bagdá, quando tenho um encontro marcado com ele amanhã em Samarra." É um certo Oriente. Seguimos viagem.

Com a nossa trajetória musical a cumprir a primeira metade da emissão de hoje de Um Certo Oriente, foi tempo de ouvirmos a notável cantora Edine Benzaquin no cover Alabina. Do Egito, Makel Sob, tema que passou a seguir, é o single de finais de 2025 do proeminente ator, cantor, rapper e produtor musical Muhammad Ramadan, conhecido pelos seus

conterrâneos como a Águia do Alto Egito e do panorama musical indonésio, a cantora e compositora pop Putri Aryani, que ganhou reconhecimento mundial após a sua participação no American's Got Talent em 2023, onde conquistou o Golden Buzzer de um comovido Simon Cowell, apresenta-se ao vivo em Penang com Desert Rose, do original de Sting e Cheb Mami. Receberemos seguidamente no alinhamento a dupla israelita Edin Ben Zakin e Sasson Efraim Shaulov, no registro de Magnet, I Could Come Back, captado em estúdio nos ensaios da turnê conjunta. E viajando até ao Líbano, é a altura de escutarmos a cantora pop, atriz e personalidade televisiva Maya Diab, conhecida pelo seu estilo ousado, em Goli.

Com a nossa caravana a começar a fazer paulatinamente o caminho de volta, percorreremos o restante itinerário com uma seleção exclusiva de temas que nos ajudarão a adornar essa rota, nomeadamente com duas passagens com sotaque em português, a primeira na voz da cantora marroquina Ferdows, no fado Povo que Lavas no Rio, e o seu compatriota, o cantor, compositor, ator, multi-instrumentista, dançarino e produtor musical Sahad Lamjarret, interpretar-nos-á Enti Ayati, Tu És a Minha Vida, que conta com a participação do duo constituído pelos irmãos santomenses António e Fradique Ferreira, os Calema. E assim se faz um certo Oriente. O pensamento que decora o pergaminho que sela a emissão de hoje inspira-nos que, por vezes, o melhor é mesmo deixar os sonhos na gaveta e permitir que a realidade aconteça. Que assim seja. Até já!

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1: E praticamente a concluir o capítulo de hoje do programa Um Certo Oriente, como um dia legou para a posteridade Carl Sagan, diante da vastidão do tempo e da imensidão do universo, é um enorme prazer para mim dividir um planeta e uma época consigo. Aproveito esta oportunidade para deixar uma palavra de gratidão a todos vós, estimados ouvintes, que durante esta última hora me concederam a amável honra da vossa simpática companhia, assim como endereçar uma devida palavra de reconhecido apreço à fantástica equipa desta nossa rádio, que uma vez mais tornou possível levar até vós esta edição e que para mim constitui sempre um gosto e todo um privilégio produzir e realizar. Sou o António Rodrigues e voltarei ao vosso convívio, oxalá, de hoje a 8 dias, à hora certa, para mais uma nova peregrinação pessoal, interior e geográfica pelos jardins ao oriente de nós. Até lá, desejo a todos a continuação de uma excelente semana. Muito obrigado pela vossa presença. Bem-ajam. Maktub. Estava escrito.

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Ana, quando a rádio toca esta canção. Este é o André Sardé, tema extraído do seu mais recente CD, intitulado Quando Te Falei de Amores.

Purpose, pensar demais em ti, o esqueci-me de mim. Um tema que tem sido muito popular entre aqueles que fazem parte do nosso auditório.

O GNR, quero que tudo vá para o inferno. Um tema que já foi gravado algum tempinho atrás por Roberto Carlos. Paulo Gonzo. Deite quase tudo. E quase tudo foi demais.

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Bem-vindas e bem-vindos todos aqueles que estão connosco nesta edição do programa Aplausos, edição 502. Vamos ter um programa habitualmente conhecido como um programa recheado de muita e boa música e hoje, claro, não foge à regra. Esta edição está no ar a partir do dia 12 de junho de 2026, portanto, véspera de Santo António, o santo casamenteiro. Portanto, muita música vai estar na sua rádio nos quatro cantos do mundo e, como sempre, com João Luís Mendonça no comando. Vamos já começar com a banda Nova Onda. Temos também a Cecília Cardoso, um dos nomes da música madeirense. Temos o João Luís Mendonça também, com uma outra música dos Santos Populares. Vamos ter o João Claro e a Bem-vinda Costa. Portanto, são estas as primeiras sugestões discográficas e enviadas pelas editoras que acabei de enumerar no início do programa, como também algumas do meu extenso baú discográfico que possuo com muito orgulho aqui no meu estúdio na região autónoma da Madeira. Vamos ouvir estes primeiros temas e já volto.

Numa altura em que já teve início o Campeonato do Mundo, do Mundial de Futebol, Portugal joga na próxima quarta-feira, dia 17, pelas 18 horas na hora de Portugal, exatamente frente à República Democrática do Congo, e depois Portugal voltará a jogar sua segunda participação neste Mundial 2026 nos Estados Unidos da América com a equipa do Uzbequistão, que irá com certeza defrontar Portugal também no mesmo horário, 18 horas na hora de Portugal. No último jogo deste grupo, K do Mundial do Futebol, Portugal vai jogar então com a Colômbia no dia 27 para 28, às 0 horas e 30 minutos, nesse dia 28 já, portanto, hora de Portugal. Serão 3 jogos para encontrar uma possibilidade de continuar em prova nos 2 primeiros lugares ou então num terceiro que depois será repescado entre os melhores terceiros classificados. Vamos esperar que a equipa das Quinas consiga o desidrato de estar nestes 2 primeiros lugares para assim de forma direta continuar e já para as oitavas de final. Música é o que interessa aqui também no programa Aplauso, mas naturalmente não esquecendo a participação de Portugal no Mundial de Futebol, sendo também esta participação a 6 do capitão da equipa nacional, exatamente o madeirense Cristiano Ronaldo, do meu conterrâneo e compatriota, o capitão da seleção das Quinas. Vamos então continuar com mais umas musiquinhas. Desta vez temos o JT, os Sons do Minho e o Tino Costa, com músicas diversas para todos os gostos. Vamos ouvir estas musiquinhas e já volto então para as despedidas neste programa Aplauso. Como já referi, volto a fazê-lo. Edição de 502, com emissões a partir do dia 12 de junho de 2026. Portanto, véspera de Santo António, um dos santos populares.

0: Nesta altura em que estamos no final do programa Aplausos, resta-me deixar as despedidas, esperando que o programa tenha sido para si um bom momento de convívio e, naturalmente, de audição de novas músicas e também de algumas que, se calhar, já não havia há algum tempo. Vamos então enviar a todos aqueles que estiveram comigo nesta edição do programa Aplausos um forte abraço a todos e a todas, claro está, também sempre com Deus no comando e o meu indispensável, incomensurável e inimitável tchau, tchau, tchau no final do programa. De todos aqueles que estiveram comigo, espero que assim continuem na próxima edição. Até lá, tudo de bom, que assim seja, se Deus assim o permitir.
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